0: Donc ça, c'était plutôt le style choro. Maintenant, je vais faire un petit extrait de Bossa Nova.
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